0: vocês já notaram que nos momentos de dor, de aflição, a primeira coisa que ocorre conosco é a vontade de se isolar, ficar num quarto, não ouvir a voz de ninguém, não falar com ninguém? Não é assim? É assim porque o nosso inimigo, ele sabe o poder que você tem na sua boca. Ele sabe o poder quando você louva.
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